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5: Boa noite, são 2 horas. 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
8: Boa noite, são 3 horas.
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0: Boa noite. São 4 horas. 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
3: Boa noite, são 5 horas.
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6: 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Bom dia, são 6 horas. 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
8: Bom dia, são 7 horas. 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
6: Bom dia, são 8 horas. 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
2: Bom dia, são 9 horas. 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
11: Bom dia, são 9 horas. Fique já a seguir com o TLA Informação para as notícias locais e regionais. Dois bombeiros voluntários de Otmira ajudaram ao nascimento de um bebê durante a madrugada de domingo, dia 27 de setembro. Bruno Guerreiro e Vítor Romana estavam a realizar a transferência de uma mulher grávida para o Hospital de Beja quando, em Garvão, tiveram de prestar assistência ao nascimento de um rapaz. Os operacionais tiveram o apoio da Ambulância de Emergência Médica de Odmira, com a enfermeira Sandra e o técnico de emergência pré-hospitalar Felipe. A situação ocorreu durante o transporte da parturiente para o hospital. A Infraestruturas de Portugal está a realizar obras de melhoria do pavimento na Estrada Nacional 263, na freguesia de Messejana, Conselho de Aljustrel, junto à aldeia dos Elvas. Os trabalhos decorrem até 6 de outubro e podem causar alguns constrangimentos no trânsito. Durante o dia, a circulação será feita de forma alternada, através de semáforos. Durante a noite, estão garantidas as condições de segurança da via para todos os tipos de veículos. A intervenção pretende melhorar as condições de circulação e de acesso no concelho de Aljustrel. O Comando Territorial de Beja da Guarda Nacional Republicana, através do Posto Territorial de Serpa, deteve no dia 28 de setembro 5 homens com idades entre os 22 e os 49 anos por permanência ilegal em território nacional no concelho de Serpa. A detenção ocorreu durante uma ação de fiscalização rodoviária, na qual os militares identificaram vários cidadãos estrangeiros e detectaram situações de permanência irregular em Portugal. Os 5 detidos foram presentes ontem, dia 29 de setembro, às 14 horas, no Tribunal Judicial de Serpa, para a aplicação das medidas de coação. A Guarda Nacional Republicana informa que vai continuar a realizar ações de fiscalização e controlo no âmbito das suas competências enquanto autoridade de fronteira para garantir o cumprimento da legislação em vigor. Ourique e o Agrupamento de Escolas de Ourique renovam, no ano letivo 2026-2027, o convite aos pais e encarregados de educação para almoçarem com os filhos nos refeitórios escolares. A iniciativa pretende aproximar as famílias da escola e permitir que os encarregados de educação conheçam as refeições servidas e os espaços onde os alunos almoçam diariamente. As refeições privilegiam, sempre que possível, ingredientes frescos e de origem local, com atenção à alimentação saudável, ao equilíbrio das refeições, à sustentabilidade e à redução do desperdício. Para participar, os pais e encarregados de educação devem adquirir uma senha de adulto pelo valor de 4,10€ até às 16h30 do dia anterior. No primeiro ciclo, a senha pode ser adquirida no centro escolar. No segundo e terceiro ciclos e no ensino secundário, deve ser adquirida na Secretaria da Escola Básica e Secundária de Eurica. O município de Alvite participa na campanha Liga Vitro 126, dedicada à reciclagem de embalagens de vidro e à aproximação entre gerações. A iniciativa envolve alunos da Universidade Sénior de Alvite que partilham memórias relacionadas com o vidro e recordam a sua presença nas embalagens, nas refeições em família e nas tradições. A campanha pretende também reforçar a importância da separação correta das embalagens de vidro. Este material é 100% reciclável e pode ser reciclado várias vezes sem perder qualidade. A mensagem da campanha é simples: separar as embalagens de vidro e colocá-las no vidrão contribui para a sua reciclagem e ajuda a transmitir às gerações mais novas a importância deste gesto. A Liga Vitro 126 é financiada pela Sociedade Ponto Verde e pela AMECALD, em colaboração com o município de Alvite. O Centro de Documentação Local de Aljustrel vai receber amanhã, pelas 10 horas, uma sessão de esclarecimento sobre o aviso relativo aos investimentos no domínio D113, dedicado à diversificação, comércio e serviços associados. A sessão é promovida pela ESDIM e conta com o apoio da Câmara Municipal de Aljustrel. O presidente da Câmara Municipal de Grândola, Luís Vital Alexandre, reuniu com representantes do comércio local para ouvir e discutir as principais dificuldades sentidas pelos comerciantes. A segurança foi um dos temas centrais depois de vários assaltos e tentativas de assalto registados nas últimas semanas. O presidente da Câmara fez o ponto de situação sobre a articulação com a GNR e informou os comerciantes sobre o processo de instalação de um sistema de videovigilância. As imagens serão acessíveis apenas à GNR e para fins de investigação criminal. Luís Vital de Alexandre apontou também a falta de efetivos como uma das principais dificuldades para o patrulhamento de proximidade. Segundo o autarca, a situação já foi comunicada ao Ministro da Administração Interna, estando a Câmara a aguardar uma audiência com a Secretaria de Estado. Também em discussão esteve o financiamento das novas instalações da GNR. O projeto está aprovado pela Direção de Infraestruturas da GNR, mas o Governo prevê um financiamento de 1 milhão e 900 mil euros, enquanto a estimativa da obra ronda os 8 milhões de euros. A iluminação pública foi outro dos assuntos abordados. A Câmara pretende avançar com a substituição de luminárias antigas e com a instalação de iluminação LED em algumas ruas. Segundo o presidente, Grândola mantém ainda um número elevado de luminárias de vapor de sódio. A limpeza urbana e o estacionamento estiveram igualmente em análise. Estão a ser adquiridos novos equipamentos de limpeza, incluindo uma máquina para a pintura de passadeiras a quente. Estão também previstas 4 novas bolsas de estacionamento na vila. Na área da mobilidade, está a ser desenvolvido um estudo para a criação de linhas de transporte urbano em Grândola, com ligações aos bairros, às aldeias próximas e às freguesias. Para discutir medidas de apoio e incentivo ao comércio local, ficou prevista uma nova reunião dedicada exclusivamente a esse tema. O município de Serpa informa que o secretário de Estado da Administração Interna, Telmo Correia, vai encerrar hoje, pelas 18h30, a Conferência Internacional Segurança na Cadeia de Distribuição, Transportes e Armazenamento. A iniciativa é organizada pela Associação dos Diretores de Segurança de Portugal, em parceria com a Associação de Proteção de Bens em Transporte e Armazenamento. Castro Verde vai contar, a partir de amanhã, com uma nova ligação rodoviária da Flixbus. A linha 1058 vai assegurar o percurso entre Lisboa e Faro, nos dois sentidos, com passagem por Castro Verde. A nova ligação, licenciada pelo Instituto da Mobilidade e de Transportes, reforça a oferta de transporte rodoviário no concelho e pretende melhorar as condições de mobilidade da população. A medida poderá beneficiar, em particular, os estudantes de Castro Verde que frequentam estabelecimentos de ensino em Lisboa e no Algarve. A Câmara Municipal de Ferreira do Alentejo reúne-se hoje, às 15 horas, para a 21ª Reunião Ordinária de 2026. A reunião decorre na Sala de Sessões do Município e é aberta ao público. Entre os assuntos em análise estão o apoio às freguesias, processos de edificação e urbanização, serviços nos cemitérios municipais e cremações, apoios a entidades e atividades diversas e medidas de apoio aos alunos do ensino superior, nomeadamente para o pagamento de viagens e propinas. A ordem de trabalhos inclui ainda o apoio ao Festival Terras Sem Sombra e à Orquestra da Costa Atlântica, assuntos relacionados com empreitadas e obras públicas, incluindo o Estádio Municipal de Futebol e o Regulamento Municipal de Apoio Social na área da habitação. Está também prevista a apreciação de um protocolo de colaboração e apoio com a Associação de Bombeiros Voluntários de Ferreira do Alentejo. No final, haverá um período destinado à intervenção do público. O município de Almodóvar tem em consulta pública o projeto de regulamento municipal de apoio ao associativismo. O projeto foi aprovado pela Câmara Municipal de Almodóvar na reunião de 2 de setembro e publicado em Diário da República em 14 de setembro. Os interessados podem consultar o documento e apresentar por escrito sugestões ou propostas de alteração. A consulta pública decorre até 27 de outubro. A informação completa está disponível no portal institucional do município de Almodóvar. O Festicante foi considerado um dos 15 eventos mais importantes do Alentejo em 2026 pelo Turismo de Portugal. A distinção refere-se à edição deste ano, que assinalou o 100º aniversário do Grupo Coral dos Mineiros de Aljustrel. O evento contou com o apoio da Entidade Regional de Turismo do Alentejo e Ribatejo e do Turismo de Portugal, através de uma candidatura ao programa Eventos de Portugal, integrado no Plano Regional Eventos de Alentejo e Ribatejo 26. Segundo a Câmara Municipal de Aljustrel, este reconhecimento destaca a importância do Festicante na valorização do território, na atração de visitantes e na promoção do património cultural. A edição de 2026 ficou assim marcada pela celebração do centenário do Grupo Coral dos Mineiros de Aljustrel. O Tele e a Informação regressa às 12 horas para as notícias locais e da região, comigo, Maria Serafim. Às 10 horas temos o simultâneo entre a Tele e a Rádio e a Renascença para as notícias do país e do mundo. Ouça-nos em 92.6 FM ou em telearadio.net.
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20: 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Lá vai Catita.

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6: Bom dia, são 10 horas. 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
9: 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Bom dia, são 10 horas. Fique já a seguir com o simultâneo entre a TLA Rádio e a Renascença para as notícias nacionais e internacionais.

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1: Muito bom dia, são 10 horas, 9 nos Açores. Bom dia, André Rodrigues.
2: Olá, bom dia, Zé.
1: Vamos aos títulos desta edição.
2: Inquilinos esperam um chumbo da lei do arrendamento. O debate no Parlamento está marcado para esta tarde. Nesta edição, as mais recentes informações do incidente que forçou a aterragem de um avião que fazia a ligação entre o Dubai e Tel Aviv.
1: Hoje é dia de chuva em todo o país, mais forte durante a manhã no norte e centro, onde pode também haver trovada. Ao longo da tarde, o tempo começa a melhorar. No sul, a chuva prolonga-se um pouco mais e pode ser mais intensa até ao meio da tarde. Edição das 10 agora.
2: Situação controlada é desta forma que o primeiro-ministro israelita se refere ao incidente que esta manhã levou à aterragem de emergência de um avião que fazia a ligação entre o Dubai e Tel Aviv. O aparelho divergiu para a Arábia Saudita depois de um desentendimento entre os dois pilotos, um russo e um ucraniano. A bordo seguiam cerca de 200 passageiros. Henri Gals, que é o correspondente da Renascença no Médio Oriente. Henri, bom dia. Que outras informações tens disponíveis nesta altura?
3: Bom dia, André. Segundo o comunicado divulgado pelo gabinete do primeiro-ministro Benjamin Netanyahu, o incidente está sob controle e todas as medidas estão a ser tomadas para o retorno seguro dos passageiros israelitas a Israel. Informação que obtive aqui com as nossas fontes. Em relação ao que se passou no interior do avião, todas as hipóteses e possibilidades ainda estão a ser verificadas. Um passageiro israelita disse que o piloto foi esfaqueado. Segundo essa pessoa, o avião ficou fora de controle por alguns minutos. A companhia aérea Fly Dubai se pronunciou de forma oficial. Diz o comunicado, o avião aterrou em segurança, a empresa enviará uma aeronave substituta para levar os passageiros de volta a Israel.
2: Henri Galski, obrigado, correspondente da Renascença no Médio Oriente, e os mais recentes detalhes deste incidente com o avião que fazia a ligação entre o Dubai e Tel Aviv. É um tema desenvolvido no site da Renascença. Por cá, os inquilinos esperam o chumbo das novas regras para o arrendamento que o Parlamento debate esta tarde. O Governo propõe uma flexibilização do mercado, facilitando os despejos para aumentar a oferta de casas. A Renascença, o presidente da Associação de Inquilinos Lisbonense, diz que as novas regras diminuem os direitos de quem arrenda casa. Pedro Ventura.

0: fala numa verdadeira lei dos despejos.
1: Nós estamos a chamar, de facto, às medidas que pretendem ser aprovadas hoje, a uma lei dos despejos. Nós estamos a falar numa tentativa legislativa que, de facto, em vez de resolver o problema do arrendamento em Portugal, aquilo que vai fazer é agravar e diminuir aquilo que são os direitos dos inquilinos. Estamos a falar de propostas que têm uma pendência claramente muito mais favorável aos proprietários do que propriamente aos inquilinos.
0: Pedro Ventura, da Associação de Inquilinos Lisbonense, ouvido por Hugo Monteiro, o debate no Parlamento sobre a lei do arrendamento está marcado para as 14h30. David Justino acusa o atual PSD de ser uma mera máquina de acesso e distribuição de poder. Em entrevista à Renascença, o antigo ministro social-democrata da Educação faz duras críticas à liderança de Luís Montenegro e admite que o PSD enfrenta o risco de tornar-se a terceira força política.
2: O PSD perdeu a sua dimensão social-democrata. O risco de se tornar a terceira força política é real. E depois transformou-se numa mera máquina de acesso ao poder e de distribuição de poder, que transformará a administração pública e o Estado numa colocação de fiéis.
0: Certo de uma entrevista de David Justino ao jornalista José Pedro Frazão, é Zé e Azizé, uma entrevista em destaque no site da Renascença, onde estão atualizadas todas as notícias mais relevantes desta quarta-feira.
3: É isso. Obrigada. Foi a edição das 10 com o André Rodrigues. Agora 10h04.
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5: Bom dia, são 11 horas.
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7: Boa tarde, são 12 horas.
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9: Boa tarde, são 12 horas. Passamos agora ao segundo bloco informativo do dia com as notícias locais e regionais. A Junta de Freguesia de Aljustrel participou numa ação de formação promovida pela Associação Nacional de Freguesias, a ANAFRE. A formação decorreu no auditório da Biblioteca Municipal de Beja, José Saramago, e contou com a participação do Executivo da Junta de Freguesia e das funcionárias administrativas. A iniciativa abordou temas relacionados com a gestão das juntas de freguesia, nomeadamente a contabilidade pública, a contratação pública e a gestão corrente. Segundo a Junta de Freguesia de Aljustrel, a participação nesta formação pretende reforçar a preparação e a atualização dos eleitos e trabalhadores, contribuindo para uma resposta mais adequada às necessidades da população. Vila Nova de Mil Fontes, do Conselho de Odmira, esteve representada na Conferência dos 50 Anos das Primeiras Eleições Autárquicas, que decorreu na Sala do Senado da Assembleia da República. O presidente da Junta de Freguesia, Francisco Silva Martins, participou no encontro que reuniu autarcas de freguesias, assembleias e câmaras municipais, além de deputados de todo o país. A iniciativa assinalou os 50 anos do poder autárquico, democrático em Portugal e incluiu momentos de diálogo, homenagem e testemunho. Vai decorrer amanhã uma recolha de sangue na Amarleja, no Conselho de Cuba. A iniciativa realiza-se entre as 9h30 e as 13h, na Escola Professor Francisco Conrado Pereira. Podem doar sangue pessoas com idades entre os 18 e os 65 anos, com pelo menos 50 quilos e em boas condições de sangue. É necessário ter descansado pelo menos 6 horas nas últimas 24 horas, não ter consumido bebidas alcoólicas nas últimas 24 horas e não comparecer em jejum. As mulheres grávidas não podem doar sangue. O intervalo mínimo entre doações é de 90 dias para mulheres e 60 dias para homens. A organização deixou apelo à participação, lembrando que uma dádiva de sangue pode ajudar a salvar vidas. A Santa Casa da Misericórdia de Aljustrel está a preparar o processo eleitoral dos órgãos sociais da instituição para o quadriênio 2027-2030. Para esse efeito, a mesa administrativa afixou na sede da instituição o caderno eleitoral. As reclamações relativas ao caderno eleitoral devem ser apresentadas por escrito nos serviços administrativos da instituição dirigidas à mesa da Assembleia Geral até hoje. A mesa da Assembleia Geral irá decidir sobre as reclamações no prazo de 5 dias. Depois dessa fase, será publicado o caderno eleitoral definitivo. O edital é assinado pelo Presidente da Mesa da Assembleia Geral, Luís Maria Bartolomeu Afonso da Palma. A Associação Humanitária dos Bombeiros Voluntários da Vidigueira participou na prova Escadórios da Humanidade 2026, realizada no Santuário do Bom Jesus do Monte, em Braga. A competição colocou os bombeiros perante um percurso de 566 degraus ao longo de 615 metros com 116 metros de subida. Os participantes fizeram um percurso contra o relógio, equipados com o equipamento de proteção individual completo e equipamento de respiração, num peso aproximado de 30 kg. A edição deste ano contou com 1.890 bombeiros, em representação de 308 corporações e 16 nacionalidades. Na sua primeira participação, a equipa dos Bombeiros Voluntários da Vidigueira alcançou o 77º lugar entre 198 equipas. A classificação foi determinada pela soma dos 3 melhores tempos de cada corporação. A participação ficou também marcada pelo convívio entre bombeiros de várias corporações alentejanas, nomeadamente de Cuba, Ferreira do Alentejo, Beja e Vidigueira. No regresso, a equipa prestou ainda auxílio a outra corporação que se encontrava com problemas numa viatura na autoestrada. A Associação Humanitária dos Bombeiros Voluntários da Vidigueira destacou o espírito de equipa, o companheirismo e a entreajuda demonstrados ao longo da participação e agradeceu o apoio que tornou possível a presença nesta prova. Na Escola Secundária Dom Manuel I, em Beja, foi realizada pela autarquia uma sessão de acolhimento dirigida a professores e educadores do concelho. A iniciativa reuniu profissionais de diferentes estabelecimentos de ensino e marcou o início de mais um ano letivo. O encontro contou com momentos culturais e musicais e com uma homenagem a projetos educativos desenvolvidos no concelho, destacando o trabalho realizado por escolas e instituições. Durante a sessão, o presidente da Câmara Municipal de Beja, Nuno Palma Ferro, deixou uma mensagem de boas-vindas aos profissionais de educação e desejou um ano letivo marcado por novas aprendizagens e projetos. A iniciativa permitiu ainda reconhecer o contributo de professores e educadores dos setores público, privado, social e cooperativo para a comunidade educativa do concelho. Unidade de Cuidados na Comunidade de Saúde Namira, de Odmira, participou na atividade Ativamente, promovida pela Associação de Paralisia Cerebral de Odmira, na Zona Ribeirinha. A iniciativa reuniu cerca de 80 participantes e contou com a presença da enfermeira Ana Bernardo e da fisioterapeuta Tânia Silva, em representação da Unidade de Cuidados na Comunidade. A participação teve como objetivo promover a literacia em saúde através da sensibilização para a importância da vigilância da saúde e da adoção de práticas de autocuidado no dia-a-dia, segundo a nota de imprensa divulgada. A atividade permitiu também reforçar a importância da prevenção e da promoção da saúde através da partilha de conhecimentos e do contacto com a comunidade. A Unidade de Cuidados na Comunidade de Saúde Namira agradeceu à Associação de Paralisia Cerebral de Odmira o convite e a participação na iniciativa. A Sociedade Musical de Instrução e Recreio de Aljustrel, a SEMIRA, vai realizar uma tertúlia musical no próximo dia 3 de outubro, às 16h30, no auditório da Biblioteca Municipal de Aljustrel. O encontro pretende reunir músicos antigos e atuais, familiares e toda a população de Aljustrel, num momento de conversa e de partilha sobre a história da banda. A tertúlia contará com a participação do Tenente-Coronel António Rosado, do professor Jaime Branco, do professor Edgar Cantante e dos antigos músicos da SEMIRA, Carlos Gonçalves e Ana Luísa Sesudo. A moderação estará a cargo de Humberto Rosa. Ricardo Lemos, mestre da SEMIRA, afirma que a iniciativa pretende proporcionar uma tarde de convívio e partilha dedicada à música e à história da Sociedade Musical de Instrução e Recreio de Aljustrel. A organização convida músicos, familiares e a população em geral a participar nesta tertúlia musical no dia 3 de outubro, às 16h30, no auditório da Biblioteca Municipal de Aljustrel. Hoje termina no Espaço Futurama, em Beja, o prazo para visitar a exposição Mesa com a Natureza, a Natureza Posta, resultado de uma residência artística orientada por Horácio Frutuoso, em colaboração com os utentes da Cerce Beja. O trabalho partiu de uma natureza morta construída com elementos recolhidos no jardim da instituição, entre eles laranjas, flores, pedras e pinhas. O resultado é uma composição coletiva em que cada pintura apresenta uma visão própria sobre os mesmos objetos. Os participantes foram convidados a observar e representar estes elementos a partir de diferentes perspectivas. Segundo o Futurama, a exposição pretende destacar a diversidade de percepções, a criatividade individual e a importância da criação partilhada. A mostra pode ser visitada até às 18 horas no Espaço Futurama, Espaço de Artes e Conhecimento, em Beja, e a entrada é livre e aberta a todos. O Clube de Natação do Litoral Alentejano, de Sines, esteve representado na 36ª Travessia dos Templários, realizada em Tomar. A prova, com uma distância de 5 km, contou com cerca de 90 atletas e correspondeu à penúltima etapa do 19º Circuito Nacional de Águas Abertas. O CNLA participou com 4 atletas que alcançaram resultados de destaque nas respectivas categorias. André Catalão terminou em 3º lugar na categoria Mestre B. Mauro Inácio venceu a categoria Mestre D e alcançou também o 1º lugar na classificação geral de mestres. Frederico Carvalho ficou em 2º lugar na categoria Mestre F. Marco Vantagiato venceu a categoria Mestre G. A próxima e última prova do circuito está marcada para Sesimbra. A Junta de Freguesia de Arvidelde, no Conselho de Aljustrel, vai realizar no dia 18 de outubro uma caminhada integrada na iniciativa Outubro Rosa, dedicada à prevenção e ao diagnóstico do cancro da mama. A caminhada tem início marcado para as 9 horas, com ponto de encontro no Jardim da Liberdade. Os participantes são convidados a vestir uma peça de roupa cor-de-rosa ou a adquirir uma camisola da iniciativa. As inscrições podem ser feitas na Secretaria da Junta de Freguesia. De acordo com a nota de imprensa divulgada, a iniciativa pretende sensibilizar para a importância da prevenção e de diagnóstico do cancro da mama. Eu, Maria Serafim, estou de volta às 15 horas para o TLA Informação com as notícias locais e da região. 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
11: Boa tarde, são 13 horas.
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9: Boa tarde, são 14 horas.
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10: Boa tarde, são 14 horas. Fique já a seguir com o simultâneo entre a TLA Rádio e a Renascença para as notícias nacionais e internacionais.
11: Agora em destaque. Taxa de desemprego inalterada pelo terceiro mês consecutivo. O emprego cresce face a um ano. FENPROF aconselha o Governo a leitura da encíclica do Papa sobre a dignidade da pessoa humana.
12: E a esta hora, Castelo Branco está com 18 graus, o Porto com 19, Ponta Delgada 21, Lisboa 22 e Faro com 26. As notícias à hora certa na Renascença, edição de Vítor Mesquita.
11: Há 3 meses sem alterações, desde junho que a taxa de desemprego está nos 5,7%, são dados do Instituto Nacional de Estatística relativos ao mês de agosto. Já a população empregada recuou em cadeia, mas voltou a aumentar em relação ao período homólogo. Ganhou quase 47 mil indivíduos em agosto em relação a um ano. A inflação terá acelerado em setembro para os 3,6%, é o que indica a estimativa rápida do INE, são mais 0,3 pontos percentuais em relação ao mês anterior, aumento de preços provocado pela subida dos combustíveis. E o Presidente da República exige que a Europa tome medidas para enfrentar o aumento de custo de vida. Em Estrasburgo, na sessão plenária da Assembleia Parlamentar do Conselho da Europa, António José Seguro pede medidas concertadas entre Estados-membros para além dos apoios internos de cada governo.
13: Há pessoas e empresas a passar por dificuldades. O problema é comum a vários países. A Europa deve trabalhar numa resposta comum e articulada com as respostas nacionais.
11: António José Seguro, esta manhã em Estrasburgo. A FENPROF aconselha ao Governo uma leitura da última encíclica do Papa Leão XIV sobre a dignidade da pessoa humana. O secretário-geral da Federação Nacional dos Professores questiona se os alunos com necessidades de educação inclusiva não valem o mesmo que os restantes. Numa conferência de imprensa sobre as alterações que o Governo pretende implementar para jovens com necessidades específicas, Frederico Gonçalves entende que essas medidas podem levar a uma menor integração daqueles estudantes nas escolas.
14: De facto, há uma perspectiva por trás disto, que é colocar cada um numa determinada prateleira do armário. E, portanto, para aqueles que têm uma deficiência, é colocá-los fora da escola, colocá-los em espaços onde só terão iguais a eles. E, de facto, aqui daria jeito uma leitura da encíclica do Papa relativamente a esta questão do valor da dignidade do ser humano.
11: O secretário-geral da FENPROF, Francisco Gonçalves, se não Frederico, como por lapso referi, a Federação Nacional dos Professores questiona a falta de debate público sobre as alterações ao regime de educação inclusiva que pode entrar em vigor já no início do próximo ano. O Instituto da Segurança Social encerrou esta terça-feira em Olhão, no Algarve, um lar onde estavam 22 idosos, decisão na sequência de denúncias sobre o funcionamento ilegal do estabelecimento e alegadas situações de maus-tratos. Os inspectores identificaram condições consideradas graves, como a ausência de ventilação, insuficiência de alimentação e hidratação, falta de higiene e de cuidados básicos de saúde. Dos 22 idosos, 14 foram encaminhados para instituições do setor social e solidário, um para uma instituição hospitalar. Açores, sob aviso amarelo da meteorologia, devido à previsível passagem da depressão Hanna sobre o arquipélago. De acordo com o Instituto do Mar e da Atmosfera, está prevista chuva forte e trovoada entre o final da tarde de amanhã e amanhã de sábado, com o Centro de Previsão e Vigilância Meteorológica dos Açores a sublinhar com tudo que tempestade está, nesta altura, a perder intensidade. Tudo para conferir, Paulo, no site da Renascença.
12: Muito bem, voltamos a falar daqui a menos de uma hora. Até já, Vitor.
11: Até já.
12: Quanto à música, trago-lhe Nelly Furtado e Ana Moura, já de seguida.
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1: Boa tarde, são 15 horas. 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
5: Boa tarde, são 15 horas. Passamos já a seguir ao terceiro TLA Informação do Dia com as notícias locais e regionais. A Unidade Local de Saúde do Baixo Alentejo, a Eureste, Portugal e a Associação Estar formalizaram um protocolo de cooperação para reduzir o desperdício alimentar e apoiar famílias em situação de carência alimentar. O acordo prevê a recolha diária de excedentes alimentares em condições adequadas para consumo e o seu encaminhamento através da Associação Estar para famílias da comunidade. A formalização do protocolo aconteceu ontem, dia 29 de setembro, Dia Internacional de Consciencialização sobre Perdas e Desperdício Alimentares. Segundo as entidades envolvidas, a iniciativa pretende dar uma resposta social aos excedentes alimentares e promover uma utilização mais responsável dos recursos. O desperdício alimentar é apresentado como uma questão com impactos ambientais, sociais e económicos, assumindo particular importância no contexto de uma instituição pública. O município de Aljustrel informa que a campanha de vacinação sazonal começa hoje, dia 30 de setembro. De acordo com a informação disponibilizada pelo Centro de Saúde de Aljustrel, a vacinação realiza-se durante a manhã, entre as 9 e as 12h30 e durante a tarde, entre as 14 e as 15h30. A Liga Intermunicipal da Reciclagem divulgou os resultados referentes a agosto deste ano. O Conselho de Castro Verde mantém a liderança da classificação, seguido de Ourique em segundo lugar e de Mértola em terceiro. A Resi Alentejo apela à população para continuar a separar as embalagens usadas e colocá-las nos ecopontos. Segundo a empresa, a participação da população contribui para melhorar os resultados da reciclagem em cada concelho. A Cooperativa Agrícola de Moura e Barrancos lançou dois novos azeites virgens extra monovarietais produzidos a partir das variedades de azeitona, cobrançosa e galega. A iniciativa pretende valorizar o azeite produzido na região de Moura e Barrancos e dar a conhecer as características próprias de cada variedade, de acordo com o comunicado de imprensa enviado. O azeite cobrançosa apresenta aromas de frutos verdes, uma textura fresca e um sabor ligeiramente picante. É indicado para acompanhar com pão, saladas e entradas, mas também legumes, sopas, bacalhau, polvo, peixe assado, carnes brancas e alguns queijos. Já o azeite galega tem um perfil mais suave, com aromas de frutos verdes, com destaque para a maçã verde e um final com notas de frutos maduros e amêndoa. É indicado para acompanhar saladas, peixe, marisco, legumes, massas, azeite, arroz, carnes brancas e queijos frescos. Segundo a cooperativa, a produção dos dois azeites em separado permite dar a conhecer diferentes características do olival da região e valorizar o trabalho dos produtos. Os novos azeites cobrançosa e galega estão disponíveis para compra diretamente na loja da Cooperativa Agrícola de Moura e Barrancos. O presidente da Câmara Municipal de Vidigueira, Ricardo Bonito, esteve ontem, dia 29 de setembro, nas instalações do Centro de Biotecnologia Agrícola e Agroalimentar do Alentejo, em Beja. A visita foi coordenada pela diretora executiva do Centro, Fátima Duarte, e contou com a participação das responsáveis pelas equipas de investigação. Durante o encontro foram apresentadas diferentes áreas de trabalho desenvolvidas pelo Centro, com destaque para a investigação e inovação aplicadas aos setores agrícola e agroalimentar da região. A reunião permitiu também identificar possíveis formas de colaboração entre o município de Vidigueira e o Centro de Investigação. Segundo o município, a aproximação às instituições de investigação pretende contribuir para valorizar os recursos do concelho, qualificar a atividade económica e criar condições para fixar valor e população no território. Os utentes do Lar de Montes Velhos participaram nas atividades da Biblioteca Municipal de Aljustrel. A iniciativa, integrada no programa Biblioteca ao Largo, incluiu a apresentação de contos tradicionais e atividades de expressão plástica. A atividade proporcionou aos participantes um momento de convívio e contacto com a leitura e as artes. A Câmara Municipal de Moura reforçou os meios tecnológicos do Serviço Municipal de Proteção Civil num investimento global de cerca de 18 mil euros. A medida inclui a aquisição de um sistema de internet via satélite no valor de cerca de 1.000 euros e de uma plataforma de gestão da Proteção Civil Municipal com um custo de cerca de 17 euros. O sistema de internet via satélite permite assegurar uma ligação à internet em zonas onde não existe cobertura das redes de telecomunicações convencionais. O equipamento pode ser utilizado em situações de emergência e em locais afetados por falhas nas comunicações. Pode também funcionar através de um gerador em caso de falha de energia elétrica e ser instalado em diferentes locais. O município adquiriu também uma plataforma de gestão destinada ao registro e acompanhamento de ocorrências. O sistema permite reunir informação sobre ocorrências locais, pontos críticos e infraestruturas, permite ainda gerir planos de emergência, meios humanos e equipamentos, elaborar relatórios e realizar análise de dados. A plataforma inclui também uma aplicação para telemóveis destinada aos técnicos que trabalham no terreno, permitindo consultar e registar informação durante as operações. Está igualmente disponível um sistema de informação e aviso à população através da internet e de mensagens de telemóvel, mediante registro prévio e gratuito. Segundo a Autarquia de Moura, o investimento pretende reforçar as comunicações, melhorar a gestão da informação e apoiar o planeamento e a resposta do Serviço Municipal de Proteção Civil em situações de emergência. A Câmara Municipal de Serpa assinala o Dia Nacional dos Castelos com atividades de recriação histórica nos dias 10 e 11 de outubro na Alcáçova do Castelo. Durante os dois dias, o público poderá conhecer a vida dos cavaleiros medievais, demonstrações de combate, experiências de tiro com arco, pequenas palestras, exposições e contacto com réplicas de armas. O Dia Nacional dos Castelos foi instituído em 1984 e desde 2003 é assinalado oficialmente a 7 de outubro. A iniciativa pretende promover o património fortificado português e destacar a sua importância histórica, cultural e arquitetónica. A Associação para a Defesa do Património de Mértola participou na 4ª Conferência Internacional do Turismo Rural e da Natureza, que decorreu em São Felipe, na Ilha do Fogo, em Cabo Verde, no âmbito das comemorações do Dia Mundial do Turismo. A conferência teve como tema central o turismo sustentável, com destaque para a transformação digital e a preservação da natureza. O encontro reuniu especialistas e representantes de várias entidades para debater os desafios e as oportunidades do turismo rural e de natureza, como a importância da conservação de recursos naturais e do desenvolvimento de comunidades locais. O presidente da Associação para a Defesa do Património de Mértola, Jorge Revés, moderou um painel dedicado à sustentabilidade do turismo rural e de natureza na era da inteligência artificial. A participação da Associação mediante informação da mesma permitiu ainda a partilha de experiências e conhecimentos e o reforço da cooperação entre diferentes entidades ligadas ao turismo e ao desenvolvimento dos territórios. Estão a decorrer as inscrições para a 11ª edição da Corrida de Montanha da Serra de Grândola, marcada para o dia 1 de novembro, na Serra de Grândola. A prova inclui 3 percursos competitivos. A Corrida de Montanha, com 46 km, a Corrida Curta, com 26 km e a prova de 14 km. Está também prevista uma caminhada guiada de 11 km sem caráter competitivo. As inscrições podem ser feitas até 16 de outubro ou até ser atingido o limite de participantes definido para cada percurso. Até 10 de outubro, os valores são de 25 para a corrida de montanha, 20 para a corrida curta, 17 para a prova de 14 km e 15 para a caminhada. Entre 11 e 16 de outubro, os valores passam para 35, 30, 25 e 20 euros, respectivamente. A organização prevê ainda candidatar as três provas competitivas aos circuitos da Associação de Corrida de Montanha de Portugal. A integração dependerá da abertura do processo e da respectiva aprovação. A Câmara Municipal de Beja vai promover no dia 13 de novembro a 4ª Gala do Desporto do Concelho. A iniciativa vai decorrer no Pax Júlia Teatro Municipal e pretende distinguir atletas, equipas, dirigentes desportivos e treinadores que se destacaram durante a época desportiva 2025-2026. Serão também homenageadas personalidades que, ao longo da sua carreira ou num passado recente, tenham contribuído para a promoção da atividade física e desportiva no concelho. Segundo a autarquia, a gala pretende reconhecer o mérito desportivo e o trabalho desenvolvido por clubes, associações e agentes desportivos de Beja, destacando o seu contributo para a prática de atividade física e para uma vida saudável. A Zambujeira do Mar, no concelho de Odmira, vai receber nos dias 3 e 4 de outubro a terceira edição do Festival de Bodyboard da Zambujeira. A iniciativa inclui a terceira etapa do circuito de bodyboard, o Sacas 2026, que vai definir os vencedores da competição. Ao longo dos dois dias, a Praia da Zambujeira recebe atletas de diferentes gerações num encontro dedicado ao desporto e à comunidade ligada ao bodyboard na costa alentejana. No dia 13 está prevista uma atividade de sensibilização ambiental dirigida a crianças e jovens, promovida pela Comissão de Cogestão de Parque Natural do Sudoeste Alentejano e Costa Vicentina. A iniciativa pretende dar a conhecer o património natural e sensibilizar para a preservação dos ecossistemas costeiros e do mar. No dia 4, o programa termina com uma noite de música junto ao mar. O festival é organizado pelo Núcleo de Bodyboard da Zambujeira do Mar, em parceria com o município de Odmira e com o apoio da Junta de Freguesia de São Teotónio. O último TLA Informação de hoje com as notícias locais e da região será pelas 18 horas, comigo, Maria Serafim. Às 16 horas temos o simultâneo entre a TLA Rádio e a Renascença para as notícias do país e do mundo. 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
0: Boa tarde, são 16 horas. 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
2: Boa tarde, são 16 horas. Vamos à atualização das notícias nacionais e internacionais neste simultâneo entre a Telia Rádio e a Renascença.
3: Primeiro-ministro diz que é obrigado a negociar e admite aproximar posições com a oposição sobre as alterações ao arrendamento. Netanyahu confirma desvio de avião e tentativa de ataque terrorista.
4: Nesta altura, Ponta Delgada está a chegar aos 20 graus, o Porto a marcar 21, Lisboa e Funchal hoje a marcar 23 graus, Faro mais quente a chegar aos 26. Agora sim, a altura de irmos às notícias das 4 com Anabela Góis.
3: O primeiro-ministro admite ir mais longe para aprofundar os pontos de convergência com a oposição na proposta de lei sobre arrendamento, que vai ser discutida esta tarde no Parlamento. Luís Montenegro assume que tem de negociar e está disposto a ceder, desde que sem desvirtuar a estratégia do governo.
5: O governo não dispõe de uma maioria absoluta no Parlamento e que, naturalmente, precisa de aproximar posições para poder viabilizar os seus instrumentos legislativos na Assembleia da República. Nós já fizemos esse esforço e por isso é que a proposta que apresentamos incorpora muitas das propostas que as oposições fizeram na campanha eleitoral. Ainda estamos disponíveis para ir mais longe no aprofundamento dos pontos de convergência, obviamente que não desvirtuando aquele que é o sentido de uma estratégia, que é uma estratégia transversal.
3: O PS já anunciou que vai votar contra a proposta que hoje é discutida, mas o Chega desafiou o governo a permitir que o texto deixe à comissão sem votação. Nestas declarações em Arcos de Valdevez, o primeiro-ministro desafiou a oposição a não colocar a política partidária acima daquilo que são os compromissos com os respectivos eleitores. O Estado registrou um excedente de quase 250 milhões de euros até agosto, são menos 1.800 milhões de euros face ao mesmo período do ano passado, dados que constam de um documento divulgado pela entidade orçamental. O ministro das Finanças aproveitou o debate parlamentar sobre o Programa de Estabilidade e Crescimento para responder aos críticos que nos últimos anos contestaram as previsões do governo quanto à execução das contas públicas. Miranda Sarmento lembra que em 2025 o ano acabou com um superávit de 0,7 e este ano, apesar de tudo, o saldo será de zero.
6: Previam para 2026 um déficit de 1,3%, que não contava com as tempestades, com a crise do Irão, com o suplemento de pensionistas, com a descida do IRS, nem com a execução a 100% do PRR. E vamos ter um saldo de zero. É um erro de previsão de pelo menos 2,5 pontos percentuais do PIB. Talvez seja daí que depois nascem números fantasiosos sobre aquilo que vai acontecer no futuro.
3: Palavras dirigidas à bancada socialista, o deputado Miguel Costa Matos quer saber onde está o dinheiro e porque o governo insiste em não tomar mais medidas para apoiar as famílias e as empresas a ultrapassarem o aumento do custo dos combustíveis.
7: Quando hoje em dia nos diz que a opção é ficar de braços cruzados ou a bancarrota, que não há dinheiro para apoiar as portugueses e as empresas portuguesas em relação ao custo de vida, a pergunta é onde é que está a parar o dinheiro. Quando todas as instituições não concordam com as suas previsões da despesa líquida primária, a pergunta que temos a fazer para si é onde é que está a parar o dinheiro.
3: A pergunta deixada no debate pelo deputado socialista Miguel Costa Matos. O governo pediu à entidade gestora do sistema Volta um plano para corrigir os problemas de limpeza urbana a apresentar até ao próximo dia 16. Em comunicado, a ministra do Ambiente diz que espera soluções concretas e um plano de ação em articulação com os municípios, incluindo medidas de aplicação imediata, boas práticas europeias e mecanismos de avaliação dos resultados. O primeiro-ministro israelita garante que todos os passageiros e tripulantes do voo da Fly Dubai, que foi desviado para a Arábia Saudita, chegaram em segurança. Benjamin Netanyahu diz que o copiloto esfaqueou o piloto e tentou despenhar o avião para matar todos os que iam a bordo, mas foi impedido por um passageiro e por um membro da tripulação. No ténis, Inês, Nuno Borges não registra Novak Djokovic e despede-se do torneio ATP 500 de Pequim. O tenista sérvio de 39 anos, atual 11º do ranking, soma a sua primeira vitória desde o Wimbledon e apura-se para os oitavos de final. Foi a 30ª vitória de Nol nesta prova em 30 encontros disputados. Quanto a Borges, número 49 da tabela mundial, virá agora atenções para o Masters 1000 de Xangai.
8: Bem, que máquina, é assim mesmo, Anabela. Obrigada e até já.
3: Até já.
2: Foram as notícias do país e do mundo neste simultâneo entre a Telia Rádio e a Renascença. Às 18 horas temos o Telinha Informação para as notícias locais e regionais, comigo, Maria Serafim, numa edição de Jorge Palma. 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
11: Boa tarde. São 17 horas.
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8: Boa tarde, são 18 horas.
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10: Boa tarde, são 18 horas. Passamos já de seguida ao último TLA Informação de hoje para as notícias locais e da região. O município de Cuba vai receber amanhã, dia 1 de outubro, o embaixador da Geórgia em Portugal, Levan Tsurtsumia. A visita tem como objetivo reforçar as relações entre as duas comunidades e identificar novas oportunidades de cooperação e intercâmbio. A iniciativa está relacionada com a parceria entre o município de Cuba e o município de Shilda, na região de Kfaleri, formalizada em 2017, através de um protocolo de geminação. A cooperação abrange áreas como a cultura, a produção de vinho, a inovação social e a sustentabilidade. O programa inclui uma recepção oficial nos espaços do Conselho e uma sessão de trabalho dedicada à identificação de novas oportunidades de cooperação. Está também prevista a apresentação do evento Provando o Tareco, Festa do Vinho de Talha, uma visita ao edifício piloto Uruan e um percurso pelo património cultural no Conselho. A visita termina numa adega tradicional de Vila Alva, com uma prova de vinhos alentejanos e georgianos. O encontro pretende ainda reforçar os laços entre as duas comunidades através da cultura do vinho, uma das principais afinidades entre os territórios. A Associação Estar iniciou em Baleizão um novo processo de integração social e profissional em parceria com a Associação Longitude Zero e a Junta de Freguesia de Baleizão. A iniciativa envolve também uma pessoa acompanhada pela Associação Estar e procura criar condições para promover a autonomia, a estabilidade e a integração na comunidade. Segundo a Associação Estar, este trabalho resulta da colaboração entre diferentes entidades com o objetivo de responder a necessidades concretas e apoiar percursos de vida. A Associação agradece à Associação Longitude Zero e à Junta de Freguesia de Baleizão pela colaboração neste processo. A Junta de Freguesia de Aljustrel participou numa ação de formação promovida pela Associação Nacional de Freguesias, ANAFRE. A formação decorreu no auditório da Biblioteca Municipal de Beja, José Saramago, e contou com a participação do Executivo da Junta de Freguesia e das funcionárias administrativas. A iniciativa abordou temas relacionados com a gestão das juntas de freguesia, nomeadamente a contabilidade pública, a contratação pública e a gestão corrente. Segundo a Junta de Freguesia de Aljustrel, a participação nesta formação pretende reforçar a preparação e a atualização dos eleitos e trabalhadores, contribuindo para uma resposta mais adequada às necessidades da população. Vila Nova de Mil Fontes, do Conselho de Odmira, esteve representada na Conferência dos 50 anos das primeiras eleições autárquicas, que decorreu na Sala do Senado da Assembleia da República. O presidente da Junta de Freguesia, Francisco Silva Martins, participou num encontro que reuniu autarcas de freguesias, assembleias e câmaras municipais, além de deputados de todo o país. A iniciativa assinalou os 50 anos do poder autárquico democrático em Portugal e incluiu momentos de diálogo, homenagem e testemunho. Vai decorrer amanhã uma recolha de sangue na Amareleja, no concelho de Cuba. A iniciativa realiza-se entre as 9h30 e as 13h, na Escola Professor Francisco Conrado Pereira. Podem doar sangue às pessoas com idades entre os 18 e os 65 anos, com pelo menos 50 quilos e boas condições de saúde. É necessário ter descansado pelo menos 6 horas nas últimas 24 horas, não ter consumido bebidas alcoólicas nas últimas 24 horas e não comparecer em jejum. As mulheres grávidas não podem doar sangue. O intervalo mínimo entre doações é de 90 dias para mulheres e 60 dias para homens. A organização deixou apelo à participação, lembrando que uma dádiva de sangue pode ajudar a salvar vidas. A Santa Casa da Misericórdia de Aljustrel está a preparar o processo eleitoral dos órgãos sociais da instituição para o quadriênio 2027-2030. Para esse efeito, a mesa administrativa fixou na sede da instituição o caderno eleitoral. As reclamações relativas ao caderno eleitoral devem ser apresentadas por escrito nos serviços administrativos da instituição, dirigidas à mesa da Assembleia Geral, até hoje. A mesa da Assembleia Geral irá decidir sobre as reclamações no prazo de 5 dias. Depois desta fase, será publicado o caderno eleitoral definitivo. O edital é assinado pelo Presidente da Mesa da Assembleia Geral, Luís Maria Bartolomeu Afonso da Palma. A Associação Humanitária dos Bombeiros Voluntários da Vidigueira participou na prova Escadórios da Humanidade 2026, realizada no Santuário do Bom Jesus do Monte, em Braga. A competição colocou os bombeiros perante um percurso de 566 graus, ao longo de 615 metros, com 116 metros de subida. Os participantes fizeram o percurso contra o relógio, equipados com equipamento de proteção individual completo e equipamento de respiração num peso aproximado de 30 kg. A edição deste ano contou com 1.890 bombeiros, em representação de 308 corporações e 16 nacionalidades. Na sua primeira participação, a equipa dos Bombeiros Voluntários da Vidigueira alcançou o 77º lugar entre 198 equipas. A classificação foi determinada pela soma dos 3 melhores tempos de cada corporação. A participação ficou também marcada pelo convívio entre bombeiros de várias corporações alentejanas, nomeadamente Cuba, Ferreira do Alentejo e Beja. No regresso, a equipa prestou ainda auxílio a outra corporação que se encontrava com problemas numa viatura na autoestrada. A Associação Humanitária dos Bombeiros Voluntários da Vidigueira destacou o espírito de equipa, o companheirismo e a entreajuda demonstrados ao longo da participação e agradeceu o apoio que tornou possível a presença nesta prova. A Câmara Municipal de Serpa está a finalizar um protocolo de colaboração com o Conservatório Regional do Baixo Alentejo. O objetivo é melhorar as condições existentes no Musibéria e disponibilizar formação artística de proximidade de acordo com a autarquia. A parceria deverá permitir um ensino com acompanhamento individualizado, turmas de pequena dimensão e uma aposta na qualidade pedagógica. A iniciativa pretende também alargar o acesso ao ensino da música e da dança no concelho de Serpa. Segundo o município, a medida deverá contribuir para o desenvolvimento cultural, educativo e social da comunidade local. A Onda Literária regressa ao Pátio das Artes, em Sines, entre 2 e 5 de outubro. A quarta edição do evento reúne livros, escritores e atividades para vários públicos, com entrada livre. O programa inclui uma feira do livro, apresentações de obras e encontros com 15 autores convidados. Entre os nomes presentes estão Carlos Fiolhais, Marco Neves e Rui Miguel Tovar, com intervenções dedicadas respectivamente à ciência, à língua portuguesa e ao desporto. A programação inclui também diferentes géneros literários, como o policial, a literatura para a infância e o ensaio. Entre os autores convidados estão ainda Rui Zinck, João Pinto Coelho, Filipa Fonseca Silva, Virgílio Castelo e Fátima Lopes, que vão apresentar novas obras. O escritor e ator André Gago estará presente com o livro Manuscrito de Alexandra e com o espetáculo Canções para Poetas, acompanhado pelo pianista Vítor Zamora. A Onda Literária recebe também a poeta e historiadora Ana Paula Tavares, vencedora do Prémio Camões 2025, que apresenta a obra Poesia Reunida. O programa inclui ainda a apresentação do livro Faz de Conta, de Júlio Pereira, com a participação do Coral Atlântico Infantil. Além das atividades literárias, estão previstos passeios, oficinas, sessões de contos, encontros e provas de vinhos. A Feira do Livro conta com a participação da Rota do Livro, da Livraria Mera Ambulante, de Alfarrabistas e de um espaço dedicado à literatura africana. O recinto estará aberto entre as 10 e as 23 horas nos 4 dias do evento. A Onda Literária é organizada pela Câmara Municipal de Sines, através da Biblioteca Municipal de Sines e do Centro de Arte de Sines. A Rural Beja 2026 vai abrir as portas no próximo dia 2 de outubro, no Parque de Feiras e Exposições de Beja. A cerimónia de inauguração está marcada para as 18h30 e contará com a presença do Presidente da Câmara Municipal de Beja, Nuno Palma Ferro, bem como de entidades parceiras. A sessão terá início no espaço do município de Beja, seguindo-se uma visita inaugural ao certame. No primeiro dia, às 21h30, realiza-se o espetáculo equestre Alma do Alentejo, Legado e Paixão. A apresentação pretende destacar a cultura equestre e a identidade alentejana através da tradição e da relação entre o homem e o cavalo. A Rural Beja 2026 decorre entre 2 e 5 de outubro e reúne empresas, produtores, instituições e outros agentes ligados ao mundo rural. O programa inclui atividades relacionadas com a tradição, a inovação, o conhecimento e a valorização do território. A segunda edição da Feira Miramente vai se realizar no dia 10 de outubro, na zona ribeirinha de Odmira, entre as 9h30 e as 17h30. A iniciativa reúne várias entidades e projetos ligados à saúde mental no território. Com o lema Juntos por uma Saúde Mental, com voz, rede e presença, a feira pretende promover a saúde mental e reforçar a importância de prevenção e da sensibilização. Ao longo do dia estão previstas atividades para adultos e crianças, aulas de atividade física, oficinas e espaços de informação e diálogo. A iniciativa é organizada pela Unidade Local de Saúde do Litoral Alentejano e pela Unidade de Cuidados na Comunidade de Saúde de Namira, com o apoio do município de Odmira e de várias entidades locais. A feira Mira à Mente pretende criar um espaço de encontro e proximidade, promovendo a partilha de informação e o diálogo sobre a saúde mental. Eu, Maria Serafim, estou de volta amanhã pelas 9 horas para o primeiro tele e a informação do dia com as notícias locais e regionais. 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
10: Boa tarde, são 19 horas.
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0: 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Boa noite, são 20 horas. 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
5: Boa noite, são 21 horas. 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
5: Boa noite, são 22 horas.
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5: Boa noite, são 23 horas. 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

0: 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Boa noite. São 24 horas.
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5: Boa noite, é uma hora.
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